0: Aê! Valeu, Jorge.
1: Valeu, cara.
0: Agora foi,
1: papai. O que você fez com a Dona Maria pela
0: tua casa? Deixa eu namorar sua filha, Dona Maria. Fala comigo!
1: Jorge Thiago Bravo.
0: É nóis, valeu, papai.
1: Obrigado.
0: É nóis.
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Bom dia, bons dias. Para o outro lado, o Rio Minho está uma manhã enfarruscada. Calor está bastante. 19 graus às 7 da manhã. É terça-feira, dia 21 de julho do ano 2026. Hoje é dia do cão, do perro. Uau, uau. Eu sei porque também há cãezinhos e cadelinhas que também ouvem o Pifas. E malta, para quem, olha, a saúde não está famosa, rápidas melhoras. São os votos aqui desta malta toda que trabalha aqui na Rádio Cerveira. Padaria e Pastelaria Rampa com Guedo Gandra Valença, também é Portugal. Já por cá passou a Cristina, distribuidora de bolos e pão. Boa terça-feira, boa distribuição. E para toda a malta que está na companhia dos 93.6, que é a Rádio Cerveira, desejamos uma boa terça-feira. Para si, que está de férias, ótimo. Boas férias. Está a trabalhar? Bom trabalho. Não se zanca o trabalho, hein? Com calma. Olha, para si que ainda está na cama a ouvir a Rádio Cerveira e o Pifas, e está de boa saúde, que maravilha. Olha, há muita gente que a esta hora está-se a levantar, a preparar, a pegar na toalha, no fato de banho, no biquíni, para ir até à praia. Mas com cuidado. Por falar nisso, aquele jovem que desapareceu ali no Rio Minho ainda não foi encontrado. As buscas vão continuar hoje. Então hoje é o dia do cão, do perro, do au-au. Ora bem, com esta história toda já lá vão 12 minutinhos depois das 8 da manhã e vamos às notícias. Para já dizer-vos que o Sporting ontem goleou a equipa francesa do Estrasburgo por 7 bolas a 0. Coitados, 7-0, um jogo no Algarve, pois. E agora vamos dar a tão

0: Vejam só que um indivíduo escreveu uma carta à mulher depois de a matar. Isto aconteceu em Vouzela. De facto, é um caso caricato. Escrever uma carta à mulher depois de a matar, pá. Como é que ela ia ler a caixa? Primeiro escrevia-lhe a carta e tal, e depois matava-se a ele, e depois, pois claro. Aquele indivíduo que no castelo da Carqueja, aquele crime, que há uns anos, o Francisco Leitão, que matou 3 jovens por ciúmes, o assassino pediu saídas precárias, mas não lhe foram concedidas, só a irmã à visita, o serial killer na cadeia. Pois é. Olha, a época especial de exames em setembro. O caos na educação, pá. Olha, uma idosa foi retirada do lar e deixada à porta da casa do filho, pá. E lá cada notícia macabra, pá. Que eu, sinceramente, pá. Isto, olha. O Ricardo Salgado foi absolvido em caso de corrupção. Isto. Ele, pois. Entretanto, os portugueses pedem a aprovação do orçamento. Isto é importante. Novas fragatas levam fortuna ao país. Entretanto, uma notícia que... São daquelas notícias que eu... são tristes porque o Irão fecha a torneira do petróleo em Hormuz. Nem uma gota, dizem os iranianos ao Trump, pá. Aqui não passa nenhuma gota. E depois quem vai sofrer somos nós, que nada temos a ver com aquela coisada toda. É verdade, pá. Entretanto, olha, a Espanha, um país muito dividido, como poucos, mas unido pela sua seleção. Também não é só em Portugal que a educação está um caos. Ontem na Índia também manifestaram-se milhares e milhares de pessoas porque fraudes nos exames universitários, quase não saía, na Índia, pois. Não é só cá que há problemas com a educação. Ora, eu fui aqui parar a música porque o Trump tem razões para temer as eleições de novembro. A sua taxa de aprovação nunca foi tão baixa. É que o Trump vai a eleições em novembro, hein? Vamos ver. Pronto. Agora, isto um bocadinho que tem a ver com o Mundial. Ao ver arbitragens, isto são artigos de opinião, ao ver arbitragens paupérrimas que nos foram proporcionadas pelas televisões, lembrei muitas vezes de um senhor chamado aquele grande árbitro, careca, o Colina. Os árbitros cobardes, incompetentes, com o Colina, tinha havido muitos jogadores que levavam o cartão vermelho. Ora bem, aqui, pois claro, enquanto um fala, o outro, claro, baixa a orelha. Depois das notícias, pode ligar para cá, à vontade. Até lhe vou dar o número: 251-795-888. Isto agora. É verdade. E também aquele caso de os jogadores da seleção da Argentina viraram as costas ao novo campeão do mundo, neste caso, seleção espanhola, quando recebiam o troféu. Não foi bonito? Claro que não. Há que saber perder, por muito que custe. E esta seleção argentina, que muito pau, entre aspas, deu, e que, pois, até puseram lá, as Malvinas são nossas, aquelas... entretanto, a FIFA, vamos ver o que é que vai acontecer, aquelas agressões no final do jogo, ficou muito mal uma seleção que tem lá um grande jogador, que é o Lionel Messi, ficou-lhe muito mal. Mas pronto, cada um é como cada qual. Pois. E agora, o Sporting, como disse, ganhou 7-0 ao Estrasburgo. Entretanto, também já foi os sorteios. O Benfica se eliminar, agora o St. Gallen, da equipa suíça, terá que medir forças, se eliminar o St. Gallen, medir forças com o Sturm Graz, da Áustria, ou o Hearts, da Escócia. Ou, então, se for eliminado, na Liga Conferência terá como adversário o Sheriff da Moldávia ou o Maccabi de Tel Aviv. Isto, pronto, isto. Incerteza nas notas mexe com a segunda fase do concurso. Ai, que isto da pois é. Os portugueses pedem a viabilização do Orçamento de Estado para 2027, perdão. O Irão garante que nenhuma gota de petróleo passará por Hormuz. Vamos lá ver o que é que isto vai dar, esta coisa, pá. Entretanto, o preço dos combustíveis dispara. E há muita gente aí nas cidades a dizer que andar a pé, de bicicleta, de trotinete. Ora bem, mas trotinete é preciso saber andar. Andar, e tem que, este governo tem que legislar sobre este problema, esta problemática das trotinetes. Tem, e tem que ser urgente, porque anda aí muita boa gente que deixa muito a desejar a andada de trotinete. Pois, três coisas, como já tenho vindo a referir, são importantíssimas, que é o seguro, é andar de colete refletor e andar com a luz acesa e não só, pronto, seguro, a velocidade, colete, enfim, essa coisa toda. E só um passageiro em cada trotinete, alguns já tenho visto três numa trotinete, é verdade. Entretanto, a justiça não confia na liberdade do rei Gop após três homicídios. A irmã é a única que visita na cadeia, o serial killer. Ele que, a coisa que faz na cadeia é tratar da roupa dos colegas. Está a trabalhar na lavanderia. Muda de roupa, escreveu uma carta após matar a mulher com uma faca e um cutelo, em Vouzela. Matou a mulher com uma faca e um cutelo e depois escreveu-lhe uma carta. Ora, esta é que é da... Pois. Uma idosa foi atropelada numa passadeira após sair da farmácia em Guimarães. Epa, isto, pois, porque também não há... Ora bem, atravessar uma rua, qualquer coisa na passadeira, também nós temos de ter um bocado de cautela, não é? Não é de qualquer maneira. Nem de qualquer maneira, nem como muita gente faz aí, que anda com aquela coisa metida nas orelhas, e a ouvir música e a falar ao telemóvel, e chega a ver a passadeira e não se importa nada. É siga a marinha. É verdade. Entretanto, como disse, a Polícia Marítima informou que ainda não foi encontrado o cadáver do jovem de 23 anos, natural de Lessa da Palmeira. Segundo dizem, era músico e que desapareceu ali no Rio Minho, ali entre Lanhelas e Seixas, na Morracé. Pronto, as buscas vão continuar. E... pois, um lar acusado de deixar idosa à porta de casa. O neto também acusa o lar de não o deixar ver a avó. A fundação não respondeu ao jornal. O jornal tentou indagar a situação, não respondeu. Uma idosa com 96 anos foi deixada à porta de casa. Saiu, isto em Beja, no Lar do Monte, em Beja, gerido por uma fundação, São Bernabé. Foi deixada à porta de casa do próprio filho. Isto não se faz. Pois, isto não se faz. Havia de haver, para este lar do monte, havia de haver a justiça rigorosa. Quem foi que foi lá pôr a idosa à porta do filho? Foi fulano. Ah, sim, senhora. Olha, Ministério Público, vamos lá. Pois, é verdade. Tratando de uns festejos da seleção campeã do mundo, um menino de 13 anos morreu nos festejos ali na província de Salamanca. Salamanca, pô. Olha, o Salgado foi absolvido no caso da corrupção no Brasil. Ai, isto agora, pois claro. Ai, pois. Ai, e lá cada uma. Pô. Ora, mínima 16, máxima de 24. A lua já mudou, já estamos no quarto crescente, ali nesta página das vidas, ele lá, cada fotografia de cada vida, até está a Sofia Ribeiro, a Estela, opa. Ora bem, isto, claro que um recluso agrediu um guarda prisional no Montijo. Entretanto, a PSP de Lisboa deteve um homem de 26 anos por por ato sexual na via pública. Estava a praticar autoestimulação sexual para duas mulheres na via pública. Isto no Parque das Nações, em Lisboa. Essa moda pega, pois, tudo aí a fazer sexo nas ruas. Epa. Entretanto, o provérbio para hoje: tem bem fraca cara para ser santo. Tem bem fraca cara para ser santo. O governo gasta o mesmo que um novo TGV em três fragatas de guerra. Isto é verdade. Está um investimento de 3,9 mil milhões de euros em três fragatas mandadas construir em Itália. Foi lá o primeiro-ministro a assinar o contrato. Três fragatas. Então, e a linha do TGV? Já as fragatas custam mais do que a linha do TGV, alta velocidade, Porto-Lisboa. Ora, e agora, para fechar, temos aqui o... Ai, morreu aquele antigo internacional inglês aos 75 anos, vítima de cancro. Ganhou 4 títulos pelo Liverpool antes de se transferir para o Hamburgo da Alemanha, onde conquistou 2 bolas de ouro, 78 e 79. O seu nome, Kevin Keegan, morreu aos 75 anos. Entretanto, e para fechar, os números do Eurodreams. Ora bem, toma nota dos 6 números. 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Os 6 números, 8, 11, 12, 22, 26, 36. 8, 11, 12, 22, 26, 36. Neste dia do cão, vamos aos compromissos publicitários. Vamos lá, vamos lá.
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1: É verdade. Ora bem, 8 horas e 32 minutinhos neste dia do cão. É verdade. Agora vamos dizer aqui uma coisa, que é dois alentejanos estavam à conversa e dizem assim: ei, compadre, sabe que há chaparros móveis e chaparros fixos? Como é que o compadre chegou a essa conclusão? Olha, compadre, cheguei a essa conclusão porque, olha, ontem deitei-me à sombra de um chaparro e quando acordei, compadre, estava ao sol. Por isso é que há chaparros móveis e chaparros fixos. Também há, o que é que há? Beijinhos gelados. Então não há beijinhos gelados. Que maravilha. Um beijinho gelado a esta hora da manhã, claro.

0: bonito este tema do beijo gelado, este calor que bem sabia. Ora bem, calma aí, porque eu tenho aqui uma coisa para vos dizer. Entretanto, dois amigos cruzaram-se e diz um assim: epá, hoje vens com ar alegre, pá, o que é que se passou?
1: Olha,
0: sabes o que é que me aconteceu? Venho de dar uma queca num baloiço. Uma queca num baloiço? Como é que arranjaste isso? Diz-lhe: pois é, pá, olha, estive com uma gaja que é barreca, pá. Estive com uma gaja que é barreca. Ah,
1: é verdade.
0: Estive com uma gaja que é marreca. Então, Bilu Tateia. Bom dia, malta. É o Pifas até às 10.

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0: O amor é um bichinho. E olha, vamos dar uma folga à empregada. Vamos lá, vamos. Hoje é terça-feira, dia 21 de julho. Estamos quase a chegar ao Santiago, hein? Pelo Santiago Pintobá. Hoje é o dia do cão. Hein? Pois está. Então vamos lá dar uma folga à empregada.
1: Eu quero dar uma folga à empregada e para a semana vou-lhe dar duas. Eu quero dar
0: Isso depois já é um problema do patrão, é? Ou da patroa, claro.
1: Nenhuma.

0: E para a semana vou-lhe dar duas. Ah pá, empresta-me aí 50 euros. É pá, só tenho 20. Não faz mal, ficas-me a beber 30.
1: Ah, pois é verdade. E agora onde é que a gente vai? E se a casa cair, pronto. Estamos muito perto das...
0: Perto não. 7 minutos das... das 9 da manhã. E se a casa cair, deixa que caia. Bom dia, malta, é o Pifas.
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Eu vou amanhecer na gandaia. Isto diz a música. É verdade. Então a secretária era toda boa zona e viu o chefe lá do gabinete, viu-lhe a carcela aberta. Em português é a carcela aberta. E diz ele: olha, chefe, deixou a garagem aberta. E este, olha, e diz o chefe para a empregada, que era uma boa zona: olha, não veio por lá o meu Mercedes? E diz ela: não, só vi lá um carro velho e uma antena caída. Pois é verdade. Olha, Capitólio vai estar sábado à noite, ali em, aonde? Em São Campio de Longe, a Capitólio e a Cubo, sábado à noite. Então, olha, este tema é da Capitólio. O que é que diz a Capitólio? Diz assim: olha, ora, a Capitólio vai estar em... onde? Em... onde? Ali, São Campio de Longe. Em Figueiró, aqui no Tominho. Sábado à noite, grande espetáculo com Capitol e a Cubo. Esta é uma das muitas músicas da Capitol. E do nosso amigo Pablo, chefe da Capitol.

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1: Inauguração da 24ª Bienal Internacional de Arte de Cerveira.
2: Notícias com Rui Vaz Carpinteira.
1: Vila Nova de Cerveira inaugurou a 24ª Bienal Internacional de Arte de Cerveira, a mais antiga Bienal de Arte Contemporânea da Península Ibérica. Na cerimónia de abertura, no passado sábado, o Presidente da Câmara, Rui Teixeira, destacou o papel da cultura como motor de desenvolvimento e afirmou que a arte faz parte da identidade do concelho. Sob o tema Territórios Sem Fronteira, a Bienal promove a reflexão sobre identidade, pertença e diálogo entre culturas, reunindo artistas de várias nacionalidades. O autarca sublinhou ainda que Cerveira tem feito da abertura ao mundo uma marca distintiva, defendendo a arte como instrumento de liberdade, criatividade e aproximação entre povos. A edição deste ano volta a afirmar Vila Nova Cerveira como uma referência internacional da arte contemporânea e um espaço de encontro entre diferentes culturas e formas de expressão artística. Mafalda Santos, a diretora artística, explicou à Lusa que é o evento que procura fazer uma reflexão sobre a ideia de fronteira, não só na sua dimensão geográfica, como esta linha imaginária que define territórios, mas também nas suas dimensões mais simbólicas, afetivas, políticas e da arte. A inauguração oficial da 24ª Bienal Internacional de Arte Cerveira, com a presença do Secretário de Estado da Cultura, Alberto Santos, e sob o tema Territórios Sem Fronteira, a Bienal reúne artistas de várias nacionalidades e convida à reflexão sobre identidade, pertença e diálogo entre culturas, reforçando o papel da arte como um instrumento de liberdade, criatividade e aproximação entre os povos. Freguesia de Cobres recupera a TL duas décadas depois e devolve resposta às famílias. Depois de cerca de duas décadas sem esta resposta, a Freguesia de Cobres voltou a contar com a ATL no centro escolar, um projeto que veio responder às necessidades das famílias e devolver dinamismo à comunidade, conforme o Alto Minho TV. A concretização deste objetivo foi possível graças ao empenho da Associação de Pais em parceria com a Junta de Freguesia de Cobres do Conselho de Vila Nova Cerveira. A nova resposta permite que cerca de 30 crianças entre os 3 e os 12 anos permaneçam na sua terra após as aulas, evitando deslocações para outras localidades e proporcionando-lhes um ambiente de proximidade para aprender, brincar e conviver. Este regresso representa muito mais do que a reabertura de um serviço, é um investimento no futuro da freguesia, que cria melhores condições para as famílias, valoriza o território e contribui para que Cobres continue a ser um lugar onde vale a pena viver, crescer e construir comunidade. Mais do que um espaço de ocupação dos tempos livres, o ATL aposta em atividades que aproximam os mais novos das tradições e dos costumes locais, ajudando a preservar a memória coletiva e a reforçar o sentimento de pertença das novas gerações. Condicionamento de trânsito na Avenida Sá Carneiro, em Valença. A Câmara Municipal de Valença informa que o trânsito estará condicionado na Avenida Sá Carneiro, no troço compreendido entre a rotunda da ligação à Avenida Santo Eutónio e a rotunda do Centro de Saúde, na interligação com a Avenida de Nossa Senhora de Fátima. Este condicionamento deve-se à realização de trabalhos de pintura das passadeiras, que obrigam a restrições temporárias à circulação nos dois sentidos de trânsito, de forma a garantir a segurança dos trabalhadores, dos condutores e dos peões, bem como assegurar a correta execução da intervenção. A Câmara Municipal de Valença lamenta os incómodos causados e agradece a compreensão de todos, sublinhando que esta é uma obra essencial para melhorar a circulação e reforçar a segurança rodoviária naquela zona. A Arte na Leira já abriu portas. A Casa do Marco, em Arga de Baixo, voltou a abrir as portas à arte. Na Leira, uma exposição promovida pelo artista Mário Rocha, que celebra este ano a sua 28ª edição. Num cenário único, em plena Serra de Arga, a exposição reúne obras de pintura, escultura e cerâmica, juntando artistas consagrados e jovens talentos, num diálogo entre a arte contemporânea e a natureza envolvente. Casa do Marco, Arga de Baixo, no Conselho de Caminha, patente até 19 de agosto. Visitas diárias a partir das 10 da manhã. Suba a Serra de Arga e descubra um espaço singular onde a criatividade e a paisagem se encontram numa simbiose perfeita. Agora a fechar. Nasceu uma amizade. Condutores abraçam-se após acidente. Aconteceu no Brasil. Dois condutores estão a emocionar o Brasil porque após uma colisão numa rua movimentada optaram por se abraçar, em vez de discutirem ou até partirem para a agressão. O caso aconteceu em junho e os dois homens contaram agora a história por trás do abraço viral. O acidente ocorreu ao final da manhã do passado dia 23 de junho em Camboriú, no estado brasileiro de Santa Catarina, quando um condutor de um carro reduziu a velocidade para virar, o condutor que vinha atrás, distraído, não conseguiu travar a tempo e provocou uma colisão. Ao Fantástico do G1, Paulo Amaral, de 37 anos, o condutor do primeiro veículo contou que a sua primeira preocupação foi com a filha que estava no banco de trás. Depois de confirmar que a menina estava bem, saiu do carro e foi falar com outro condutor. Foi nesse momento que percebeu que Eduardo Santos, 34 anos, não estava bem e perguntou-lhe se ele queria um abraço. O homem, funcionário público e pastor, aceitou. Contou-lhe que estava de luto pela morte do pai e que enfrentava problemas financeiros. Seguiu-se um abraço que durou 32 segundos e uma oração. Me sinto muito bem. Senti um conforto muito grande, um acolhimento muito grande. Foi um momento, como ele disse, preparado por Deus. Às vezes a gente está a passar por situações complicadas, difíceis, e Deus prepara o momento para cada um de nós, disse Eduardo ao G1. Pronto, este abraço ficou para a vida. Eu fico por aqui, desejo-lhe uma ótima terça-feira, volto em próximas edições.
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1: Bem, e agora temos o cantinho do Pifas, a esta hora, mais minuto, menos minuto. Aqui umas coisas, pronto. Eu sei que há bastantes festas este fim de semana que se aproxima, por aí e tudo, mas não chega cá o cartaz das mesmas e por isso o Pifas não anuncia, claro. Ora bem, vamos dizer que a primeira caminhada da Casa do Benfica, 7 km, próximo dia 26, próximo domingo, a partida é às 9 da manhã, oferece uma t-shirt, um lanche no final, e o início e o fim é aqui junto na rua 25 de Abril, junto à casa do Sport Lisboa e Benfica. Caminhar é viver melhor. As inscrições até ao próximo dia 22, sócios 5 euros, não sócios 7 euros e meio, e olha, 966-586-930. Vá, no próximo domingo, caminhar é a primeira caminhada da Casa do Benfica de Vila Nova de Cerveira. Caminhar é viver melhor, não tenha dúvidas. Pronto. O Rancho Folclórico e Infantil e Juvenil de Gondarém, próximo fim de semana, vai celebrar a bonita idade de 25 anos com cultura e tradição. No sábado, dia 25, lá naquele bonito local, lá no alto, no Calvário, o grupo Alma Viva, ei, que espetáculo, Alma Viva, ali no Calvário de Gondarém, no sábado à noite, a partir das 10 da noite. No domingo 26, é o 25º, 26 de julho, claro, é o 20º, olha, já agora no dia 25 é dia de Santiago, Alma Viva, então, no Calvário de Gondarém. Dia 26 é o 25º Festival de Folclore, também lá no Calvário. Venha celebrar connosco o aniversário, os 25 anos do Rancho Infantil e Juvenil de Gondarém. Vão estar lá os bombos de sopa, primeiro, para dar um ar de festa de aniversário. Depois, 4 ranchos vão estar lá presentes. O grupo folclórico Inquedanzas, da Associação Cultural Aloia, de Passos da Rei de Tui, o Rancho da Fraternidade de São João da Talha, grupo de danças e cantares de Cidreira, Coimbra, e o Rancho Folclórico Os Moleirinhos do Gadanha, ali de Monção, de Tropuris, Monção. No domingo vai haver lá um eficiente serviço de bar, serviço de takeaway, porco no espeto, no dia 26, grande festa neste aniversário do Rancho Folclórico Infantil e Juvenil de Gondarém. Aproxima-se a festa de Nossa Senhora da Saúde na Urgeira, em Valença. A novena começa no dia 27, segunda-feira, e a festa começa no dia 30 com um grande espetáculo do Ruizinho da Paracoba, na quinta-feira, dia 30, a partir das 22h30. E depois a festa vai até o dia 4 de agosto. Festa da Nossa Senhora da Saúde, ali na Urgeira. É verdade. Grande festa. Pronto. Covas também vai viver a festa das tradições e sabores, da aldeia, claro, de Covas. Tradição, cultura e diversão, 7, 8 e 9 de agosto. No Largo da Junta de Freguesia. Música ao vivo, tasquinhas, jantares com sabor e tradição e apresentações culturais. A não perder, porque Covas vai estar em festa nos dias 7, 8 e 9 de agosto. Pois, claro. E agora... vamos ao Comes e Bebes, vamos. Vamos ao Comes e Bebes, pronto. Vamos ao Comes e Bebes, porque temos aqui o Foral de Dom Dinis, aqui na rua... mas espera aí. Então vamos dizer também que a Romaria de São Câmpio de Longe começa esta semana. Aliás, a Semana Cultural já vem a decorrer há uns dias esta parte. Por exemplo, hoje na Semana Cultural é um concerto, terapia de grupo. Isto a partir das 9 da noite ali em São Câmpio. A Romaria, a parte boa da Romaria, 24, 25 e 26. No dia 24, Orquestra Costa Dourada e o Grupo América no dia 25, Cubo e Capitol. E no dia 26, Panorama. Festas, a Grande Romaria de São Campo de Longe, em Figueiró, no Tominho. Agora sim, vamos falar de comes e bebes. 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

0: Ai, quem sabe como é? O pito descascado. Um abraço para o amigo Tino. Pois, onde é que nós vamos? Onde é que nós vamos? Ah, vamos aqui. Vamos aqui. Até estou a rir. 9 horas e 19 minutinhos hoje. É o dia do cão. Do cão. Ora bem, e agora o Ruizinho de Paracoba, já há bastante tempo foi ao Brasil, já aconteceu-lhe lá qualquer coisa no Brasil, pronto. E há quem vá ao Brasil, vá à Goiânia, eu, olha, vou muito ao Brasil, mas é aqui ao outro lado, a Goião. Goião, eu vou a Goião. E aqui uma funcionária vai a Goiânia. Goiânia. Ah, muito bem, boa viagem. Pronto, e o avião que para muitas vezes durante a viagem. Pois lá. O Ruizinho, então, aqui há uns tempos, a esta parte, foi dar uma escapadela ao Brasil. Vejam só o que aconteceu ao amigo Ruizinho de Paracoba, que no próximo dia 30 vai estar ali na Urgeira, em Valença, num grande concerto. Vamos ver, quando vier à Urgeira, se não lhe acontece o mesmo que lhe aconteceu quando foi ao Brasil. Vamos lá ver, vamos lá ver. Hein? Vamos lá ver, a ver o que é que acontece.
1: Lembrem-se de uma coisa.

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5: Bem, hoje é o dia dos cães, dia do cão, das cadelas, o pai dessa coisa toda. Entretanto, já lá vamos, temos aqui um tema alusivo ao dia do cão. Pronto. Entretanto, um homem foi à farmácia, que é a farmácia, a Vila Nova de Cerveira, chegou lá e virou-se ali para o Luís e disse: olha, amigo, eu queria uma caixa de Viagra. Epá, o Luís disse-lhe: epá, este indivíduo, uma caixa de Viagra? E diz-lhe o Luís para o indivíduo: olha, trouxe a receita. Diz o sujeito para o Luís: não, trouxe só o doente. Só trouxe o doente. Pronto, mais nada. Mais nada. E agora, este tema alusivo ao dia do cão. Todos os perritos, todos os cães também têm direito a uma musiquinha no seu dia.
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Nosso tema de homenagem, porque hoje é dia do cão. Pois, claro, o PIFAS também é associado a esse dia do cão. Olha, não atire pedras aos cãezinhos, está bem, né? Eles também precisam de viver. Pronto. E agora, é verdade, temos aqui uma música para o amigo Tino. Pois, claro, esta hora está a acertar o relógio. Pois, deixa lá acertar o relógio. Vamos, é capital. Próximo sábado vai estar ali em Figueirão. Esta grande orquestra que se chama Capitão. Está também a Cubo.

Muito bem, enquanto o Tino acertava a relógio, a música foi rodando, é? E a capital, então, como disse, está ali em Figueirão no próximo sábado à noite, ali nas grandes festas de San Campio de Longe. É, no sábado é a capital e é Cubo, grande espetáculo. Ora bem, temos um ouvinte em Valença, do Minho, o Kim Lima, que tem um cãozito que se chama... de estimação, claro, o Sandokan, hein? Havia aquela, o Sandokan, hein? Pois, então o Sandokan do Kim Lima, também quer ser, também quer ser recordado neste dia do cão, sim senhora, então olha, oh Sandokan, esta musiquinha, é para ti, está bem? Pronto, aí vai, só alegria! Só alegria com o Sandokan! Está em Valença. Um abraço para o amigo em Lima.

0: Olha, a Dona Rosa em São Martinho de Coura também tem o seu cãozito que se chama, olha, é argentino, chama-se Messi.
1: Jogar a paixão para fora.
0: Sandokan e o Messi. Hoje é dia deles, é o dia do cão. Eles também ouvem o Pifas e a Rádio Cerveira, claro.

0: só alegria para o Sandokan, esse famoso cá lá em Valença, do Quim Lima, e também para o Messi, que está em São Martinho de Coura. É o casete da Dona Rosa. Pois, claro, também tem direito no dia deles. Então, claro. Muito bem, então temos os compromissos publicitários, está bem? Também tem direito.
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Ora bem, entramos na reta final, faltam 13 minutinhos. Olha, temos aqui um caso de amor pelos animais. A Dona Graça Barros, em Valença, aqui há uns tempos a esta parte, adotou, que andavam, olha, perdidas, cheias de fome, duas cadelinhas, hein? A Kira e a Laika. Ela tomou conta delas e são, de facto, as suas melhor companhia. A Kira e a Laika, hein? É verdade. A Dona Graça Barros, ainda bem que há gente boa que, em vez de andar a tirar pedras aos animais, à pedrada, trata bem dos animais e olha, essas duas cadelinhas.

Já é verdade, essas histórias de, pronto, dessas duas cadelinhas abandonadas que a dona Graça Barros recolheu. Bem, e agora, olha, eu estou por aí, é verdade, estou por aí, daqui a um bocadinho vou embora. Estamos a 10 minutos das 10 da manhã. Manhã que continua enfrascada, mas muito calor.

E o tempo vai passando. Hoje é dia do cão. Do cão e da cadela, claro.

0: prometo voltar amanhã, se Deus quiser. Reparem só, amanhã já é o meio da semana. Pois claro, e então olha, se Deus quiser, estarei cá a fazer-vos companhia amanhã, das 8 às 10, habitualmente, de segunda à sexta. Ora bem, para quem a doença está a chatear um bocado, olha, a equipa da Rádio Cerveira deseja rápidas melhoras.
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0: Então um beijinho para toda a gente, um abraço.
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0: Foi mais uma edição do Pifas na sua Rádio Cerveira.
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0: Com Diamantino Graça Fernandes.
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0: Então marcamos e conto para amanhã, se Deus quiser, às 8 da manhã.
1: 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Beijo doce, salgado, marcia de boa tarde.
0: E para todo mundo espalhado, para toda a gente espalhada por todo mundo, assim é que é.
1: Meu desejo.
0: Um abraço, um beijinho.
1: Quero um beijo, beijo com gosto de beijo. Eu quero um beijo para matar.
0: E até amanhã, se Deus quiser. Vamos lá para... Diamantino Graça Fernandes e o Pifas.

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Caros ouvintes, sejam bem-vindos ao programa Meia Hora de Verdade. Ora viva, muito bom dia, caros ouvintes da RCC, sejam uma vez mais bem-vindos ao vosso, ao nosso programa Meia Hora de Verdade. Já sabe como é que é. Vamos então debater aqui um teminha e depois essa música no play. E já começou o nosso dia, não é? Vamos então ouvir esta faixa musical de Harry Bronze intitulada Malandrinha. Simbora que isso é tarachinha.

E assim foi, caros amigos, deixamos para trás esta bela faixa musical e eu convido-vos a vós a imaginar comigo um casal deslizando pelo salão, elegante, apaixonado, ao som de uma boa música, um tango, uma valsa, seja lá o que for, mas um ritmo mesmo bom assim, com um ambiente leve, sorriso no rosto e muita emoção. E se eu vos dizer agora que exatamente hoje é o dia mundial dedicado exatamente a esse tipo de arte do movimento. Ora bem, fiquem comigo nos próximos instantes que já vamos aprofundar nisto. Então, let's go, simbora com mais música no play, desta vez com o artista C4 Pedro e a artista Ari com a música intitulada Pensa Bem. Simbora então, que é música no play.

Assim foi, caros amigos, deixamos assim então para trás esta faixa musical. Pronto, pode dizer que hoje, 21 de julho, celebra-se o Dia do Dançarino de Salão. Opa, coisa boa! Este dia homenageia a todos os que dedicam a vida à dança de casal, aquilo que é elegância e expressão artística através dos movimentos do corpo. O salão de baile é um espaço de encontro, sobretudo cultural. Let's go então com mais faixa musical, desta vez com Caixa, com a música intitulada Fiona. Simbora, que a música no play.

E assim foi, deixamos para trás esta faixa musical. E continuando aqui, o que eu tenho para dizer é que a dança de salão tem raízes em várias culturas. Sobretudo aqui temos a quê? Temos a valsa da Europa, também tem o tango da Argentina, temos salsa da Caribinha, temos o foxtrot, temos o keepstep. Olha, também posso referir também a tarachinha, entre outras muitos tipos de danças que existem. Ora bem, seguimos então com mais faixa musical, desta vez com o grupo TRX, com a música intitulada Tu e Eu. Simbora, que vamos escutar esse som. Música no play.

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Ora bem, deixamos para trás então esta faixa musical. Para dizer então que, na conexão entre o ritmo e o corpo, a dança é uma atividade que melhora a saúde física e emocional. Ponto, posso mencionar também que melhora a nossa sociedade do tipo. Estamos a socializar enquanto estamos a dançar, meu. Principalmente quando se trata de dança em casal. Ora bem, seguimos aqui então com mais faixa musical. Simbora, temos aqui o artista Carlão com a música intitulada Os Tais. Simbora, que é a música no play.

Simbora, deixamos assim para trás esta bela faixa musical e 30 minutos já passam das 10 da manhã. Ora bem, é chegar a hora de deixar a grande verdade do dia de hoje. E a verdade é que a vida é muito mais bela quando dançamos, pois, mesmo que seja fora do compasso, não é? O importante é não ficar parado e ser feliz. Ora bem, simbora com mais faixas musicais. Desta vez vamos ter com o grupo musical Clepatia, com a música intitulada Somebody Love. Ora bem, simbora que é música no play.

E assim foi, deixamos para trás esta faixa musical e seguimos sempre em frente e ainda mais. Ora bem, desta vez vamos ter com o artista Biura com a música intitulada Talismã. Simbora, que é a música no player.

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1: Simbora, deixamos para trás esta faixa musical e seguimos sempre em frente. Desta vez vamos ter com o artista 6ix9ine com a música intitulada Baby. Simbora então, que é música no player.

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1: E assim foi, deixamos para trás esta faixa musical de Anuel. Ora bem, sigamos sempre em frente. Temos aqui ainda os artistas Dream Boys. Simbora, que é música no player.

E assim foi, deixamos para trás esta faixa musical e 51 minutos, já passam das 10 da manhã, estamos mesmo na reta final do nosso programa. Ora bem, sigamos sempre em frente, não é? Ainda dá um tempinho de colocar mais umas músicas, então simbora! Vamos desta vez com o artista Kelson Monster e Preto Show. Simbora que é música no Play, sem mais demoras.

E assim foi, deixamos para trás esta faixa musical e pronto. Passo ainda que é para me despedir de vós, não é? E o nosso próximo encontro é amanhã, ao mesmo raio, às 10 da manhã, na 93.6, aqui, sempre na ECC. Ora bem, um grande abraço e uma ótima continuação. Simbora com esta faixa musical de Preto Show, intitulada Pedra que é para nós. Ficamos por aqui, não é? Simbora, au revoir, tchau, tchau, goodbye.

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1: Vilão Cerveira e Cervera oficializaram germinação para reforçar a cooperação cultural e institucional.
2: Notícias com Rui Vaz Carpinteira.
1: Vilão Cerveira e o município espanhol Cervera, na província de Lérida, na Catalunha, oficializaram no passado sábado, 18 de julho, a assinatura de um protocolo de germinação, consolidando uma relação de proximidade entre os dois territórios e abrindo caminho ao desenvolvimento de novas iniciativas de cooperação, particularmente nas áreas da cultura, do património, do turismo e da promoção territorial. O processo de germinação teve início em maio de 2023, com a visita de uma delegação de Cervera a Vila Nova Cerveira para os primeiros contactos institucionais. Desde então foram identificadas múltiplas afinidades entre os dois territórios, desde a partilha do nome à dimensão populacional semelhante, passando pela presença do cervo nos respectivos brasões, a origem medieval, a existência de castelos e o seu passado como território de fronteira. Hoje assinamos um protocolo, a partir de amanhã começamos a escrever uma história feita de projetos comuns, de encontros, de amizade e de crescimento mútuo. A visão comum do Presidente da Câmara Municipal de Vila Nova Cerveira, Rui Teixeira, e do Alcalde da Paeria de Cervera, Irão Pomés, sobre o protocolo de germinação entre ambas as comunidades, assinado no Salão Nobre dos Passos do Conselho. Que as futuras gerações possam olhar para este dia e reconhecer que foi aqui que nasceu uma relação capaz de enriquecer os nossos territórios e de aproximar ainda mais Portugal e Espanha, afirmou o Presidente da Câmara Municipal de Cervera, Rui Teixeira. Freguesia de Cobres recupera a TL. Duas décadas depois e devolve resposta às famílias. Depois de cerca de duas décadas sem esta resposta, a Freguesia de Covas voltou a contar com a ATL no centro escolar, um projeto que veio responder às necessidades das famílias e devolver dinamismo à comunidade, conforme o Alto Minho TV. A concretização deste objetivo foi possível graças ao empenho da Associação de Pais em parceria com a Junta de Freguesia de Covas do Conselho de Vila Nova Cerveira. A nova resposta permite que cerca de 30 crianças entre os 3 e os 12 anos permaneçam na sua terra após as aulas, evitando deslocações para outras localidades e proporcionando-lhes um ambiente de proximidade para aprender, brincar e conviver. Este regresso representa muito mais do que a reabertura de um serviço, é um investimento no futuro da freguesia, que cria melhores condições para as famílias, valoriza o território e contribui para que Covas continue a ser um lugar onde vale a pena viver, crescer e construir comunidade. Mais do que um espaço de ocupação dos tempos livres, o ATL aposta em atividades que aproximam os mais novos das tradições e dos costumes locais, ajudando a preservar a memória coletiva e a reforçar o sentimento de pertença das novas gerações. Condicionamento de trânsito na Avenida Sá Carneiro, em Valença. A Câmara Municipal de Valença informa que o trânsito estará condicionado na Avenida Sá Carneiro, no troço compreendido entre a rotunda de ligação à Avenida São Teutónio e a rotunda do Centro de Saúde, na interligação com a Avenida de Nossa Senhora de Fátima. Este condicionamento deve-se à realização de trabalhos de pintura das passadeiras, que obrigam a restrições temporárias à circulação nos dois sentidos de trânsito, de forma a garantir a segurança dos trabalhadores, dos condutores e dos peões, bem como assegurar a correta execução da intervenção. A Câmara Municipal de Valença lamenta os incómodos causados e agradece a compreensão de todos, sublinhando que esta é uma obra essencial para melhorar a circulação e reforçar a segurança rodoviária naquela zona. A Arte na Leira já abriu portas. A Casa do Marco, em Arga de Baixo, voltou a abrir as portas à arte. Na Leira, uma exposição promovida pelo artista Mário Rocha, que celebra este ano a sua 28ª edição. Num cenário único, em plena Serra d'Arga, a exposição reúne obras de pintura, escultura e cerâmica, juntando artistas consagrados e jovens talentos, num diálogo entre a arte contemporânea e a natureza envolvente. Casa do Marco, Arga de Baixo, no Conselho de Caminha, patente até 19 de agosto. Visitas diárias a partir das 10 da manhã. Suba a Serra d'Arga e descubra um espaço singular onde a criatividade e a paisagem se encontram numa simbiose perfeita. Agora, a fechar. nasceu uma amizade. Condutores abraçam-se após acidente. Aconteceu no Brasil. Dois condutores estão a emocionar o Brasil porque, após uma colisão numa rua movimentada, optaram por se abraçar, em vez de discutirem ou até partirem para a agressão. O caso aconteceu em junho e os dois homens contaram agora a história por trás do abraço viral. O acidente ocorreu ao final da manhã do passado dia 23 de junho, em Camboriú, no estado brasileiro de Santa Catarina, quando um condutor de um carro reduziu a velocidade para virar, o condutor que vinha atrás, distraído, não conseguiu travar a tempo e provocou uma colisão. Ao Fantástico do G1, Paulo Amaral, de 37 anos, o condutor do primeiro veículo, contou que a sua primeira preocupação foi com a filha que estava no banco de trás. Depois de confirmar que a menina estava bem, saiu do carro e foi falar com outro condutor. Foi nesse momento que percebeu que Eduardo Santos, 34 anos, não estava bem e perguntou-lhe se ele queria um abraço. O homem, funcionário público e pastor, aceitou. Contou-lhe que estava de luto pela morte do pai e que enfrentava problemas financeiros. Seguiu-se um abraço, que durou 32 segundos e uma oração. Me sinto muito bem. Senti um conforto muito grande, um acolhimento muito grande. Foi um momento, como ele disse, preparado por Deus. Às vezes a gente está a passar por situações complicadas, difíceis, e Deus prepara o momento para cada um de nós, disse Eduardo ao G1. Pronto, este abraço ficou para a vida. Eu fico por aqui, desejo-lhe uma ótima terça-feira, volto em próximas edições.
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hoje começo com um caranguejo. Caranguejo está com 10 de ouros, que anuncia segurança material. O número da sorte é o 10. Aquário com um mágico que lhe diz que para lidar melhor com todas as situações, tenha calma. E o número da sorte é 1. Vamos agora ao leão. Leão está com o rei de ouros, que significa que a sua inteligência lhe dará bons frutos. Que bom! O número da sorte é o 7. Já touro, com 2 de espadas, que lhe diz para estar mais atento. Alguém pode não estar a ser muito, muito verdadeiro consigo. Está bem? Abra a pestana. O número da sorte é o 2. Quanto a peixe, com o carro, que anuncia importantes sucessos. Parabéns! O número da sorte é o 7. Agora a G. E você que me está a ver, estamos, então, os gêmeos, estamos com o 8 de espadas, que lhe diz para ter mais atenção com falsas promessas. Portanto, hoje não nos vamos deixar enganar, está bem? O número da sorte é o 8. Sagitário, com as de copas, que significa que no amor viverá momentos felizes. Relaxe e aproveite, coisa linda. O número da sorte é o 37. Capricórnio, está com o 10 de copas, que anuncia felicidade em família. Família é a coisa melhor do mundo, é ou não é? O número da sorte, 46. Agora, Escorpião está com o rei de paus, que significa que terá a coragem necessária para fazer justiça na sua vida. Força, bem merece. O número da sorte, 36. Virgem com o cavaleiro de ouros, que significa que contará com o apoio de alguém muito maduro e que lhe vai dar bons conselhos. Número da sorte, 13. Balança com o 9 de paus, que lhe diz para confiar na sua força interior. Ela é a sua melhor conselheira. Número da sorte, 31. Quanto a carneiro, com 5 de espadas, que o aconselha a dar mais valor ao que tem. Tem uma coisa que a maioria das pessoas não faz, é dar valor ao que tem. Você dá? Ótimo. O número da sorte é o 10. 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

0: Olá, bem-vindos. Abrimos esta terça-feira em Super Kizomba FM ao som de Ser Boa de Dai Martins, número 9 no Top 10 Super Kizomba. Mas agora o tempo é de super clássico com esta recuperação para 2012 com Big Nelo e Nelson Freitas. Ela é um dos grandes sucessos nas noites Super Kizomba. Big Nelo, que alguns anos mais tarde viria a criar o projeto B4 na companhia de C4 Pedro. 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

0: nos Reis do Semba e esta é a estreia que temos para apresentar Mr. Patrick, diretamente dos Camarões, com Inoubliable, um tema que Mr. Patrick nos enviou, nomeadamente através do WhatsApp Super Kizomba. Mr. Patrick, com intervenções musicais nas áreas do Zouk, Kizomba, Compás, Soul e ainda na Rumba. Esta é uma música que toca no coração, conforme o intérprete nos referiu na ocasião. Merci, Mr. Patrick, e continuation d'un super travail.
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Missão cumprida nesta terça-feira em Super Kizomba FM. Saímos com Ana Joyce, a protagonista. É este o nosso Power Play para esta semana. Muito obrigado. 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

0: Cerveira. 15 horas. 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
1: É isso mesmo, é o início da 684ª edição do teu clube predileto. Este mesmo que anda pelas ondas hertzianas, e não só, desde março de 2013, para te dar o melhor do que se vai fazendo por cá e além fronteiras no que toca à música pop rock, R&B, urbana, kizomba, etc. Ora, pois bem, hoje para iniciar esta viagem de 2 horas, escolhi para partilhar contigo a novíssima do Waze. Depois de vários lançamentos que têm vindo a consolidar a sua identidade musical, o artista apresenta o seu novo single, Traumas, uma faixa que mergulha nas marcas emocionais deixadas por relações passadas e no impacto que essas experiências têm na forma como muitas mulheres vivem o amor e as novas oportunidades. Bem-vindo ao Clube Megahertz.

quero ficar em mim. Terminei o relacionamento um ano passado, ainda não tenho um ano solteira. Ainda estou a curar os meus traumas, estás a ver? Não quero estar-me a envolver emocionalmente com uma pessoa e sem estar curada.

0: Com uma mensagem profunda e atual, este Traumas, um novo tema do Waze, aborda a realidade de mulheres que, depois de terem sido magoadas e emocionalmente feridas, acabam por criar barreiras que dificultam a abertura a novas pessoas e a novas histórias. Musicalmente, o tema une a intensidade do rap à energia envolvente do afrobeat, criando uma sonoridade moderna, emocional e contagiante.
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0: A canadiana Shania Twain apresenta Faded Blue Jeans, o mais recente avanço de Little Miss Twain, o novo álbum da artista com edição marcada para sexta-feira 24.

0: marcando um regresso às raízes musicais de Shania Twain e com a assinatura da sua voz, inconfundível, e da sonoridade country pop que a tornou uma referência mundial, este Faded Blue Jeans dá continuidade a este novo capítulo da sua carreira, cujo ponto alto será o lançamento do longa duração Little Miss Twain, a dia 24 deste mês de julho.
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0: O norte-americano Role Model regressa com o seu segundo single, Joy, retirado do seu próximo álbum, Chuck Timely and the Hourglass. O tema é um hip-hop sobre a procura da felicidade quando esta parece estar fora do alcance.

0: combinando uma letra emotiva com melodias luminosas e um refrão inspirador, este Joy é um lembrete nostálgico e reconfortante que, mesmo depois dos dias mais difíceis, a alegria acaba sempre por voltar a encontrar-nos. É o mais recente single do norte-americano Role Model.
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0: Mantenho-me pelos Estados Unidos para te dar conta do lançamento mais recente dos Alabama Shakes, I Feel Hope Coming, single que antecipa o seu novo álbum I Must Be Dreaming. A banda apresentou-se na quinta-feira, dia 9, no festival Nós Alive, com um concerto muito aclamado pela crítica.

0: Este I Feel Hope Coming dos Alabama Shakes apresenta uma sonoridade luminosa e delicada, combinando harmonias inspiradas em coros infantis com uma produção contida e envolvente. Entre esperança e sensibilidade, a canção transmite uma mensagem de união e cuidado coletivo, afirmando-se como um tema marcado pelo otimismo e pela emoção.
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0: Rosas é um dos temas de assinatura de Moraes, o projeto artístico e alter ego do jovem músico e compositor português Tomás Moraes. A canção é um exemplo perfeito do panorama indie pop e indie folk nacional moderno, conquistando um público fiel que procura uma sonoridade íntima, poética e sem artifícios.

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1: Este Rosas consolida o espaço de Moraes neste circuito de música para acalmar a alma, tornando-se a banda sonora ideal para finais de tarde tranquilos e provando que a simplicidade da canção de autor continua a ter um poder de ligação gigante em 2026.
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1: Esta sexta-feira, dia 17, aconteceu o lançamento de Mantra, o mais recente álbum de Ronnie Fuego, que foi antecipado esta semana por Verão de Lisboa, single que retrata a intensidade de um amor de verão vivido entre as ruas e as noites de Lisboa. Com uma sonoridade leve e nostálgica, fala de momentos que permanecem na memória mesmo quando o verão termina.
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1: O angolano Landrick apresenta Namora com o Telefone, o tema de destaque da primeira parte do novo álbum Onde Está o Meu Amor. O tema retrata uma realidade cada vez mais comum, duas pessoas podem estar lado a lado, mas nem sempre estão verdadeiramente juntas. Entre notificações, mensagens e o ecrã do telemóvel, a atenção desvia-se e os momentos a dois

0: Com uma sonoridade que cruza kizomba e R&B, Landrick dá voz a uma história em que muitos casais se vão reconhecer. Este single, Namora com o Telefone, antecipa o universo de Onde Está o Meu Amor, um projeto dividido em dois capítulos que explora as diferentes fases de uma relação, do amor e da saudade, à reflexão e à aceitação.
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0: La Guaracha, lançado no início deste mês, é já um sucesso de verão lançado pelo colombiano Manuel Turizo em colaboração com o artista Martin White. O tema mistura ritmos latinos com batidas contagiantes, perfeitas para a pista de dança neste verão.

0: Esta lá guaracha ou ho-ho fala sobre superar um coração partido através da festa e da bebida. O lançamento rapidamente se tornou viral nas redes sociais e plataformas de streaming. É o novo tema de Manuel Turizo com Martin White.
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0: E mantenho-me pelos hits de verão. Anastasia junta-se a Anitta em Louca, uma colaboração que reúne uma das maiores estrelas da música grega contemporânea e uma das artistas brasileiras de maior projeção internacional, combinando melodias étnicas, influências balcânicas e ritmos latinos. Esta Louca cruza diferentes culturas numa sonoridade pop envolvente, assente num refrão imediato, forte energia feminina e uma produção de verão.

0: Ora, por mim, é um dos temas mais marcantes e tocantes de Sara Meg, com a sua assinatura artística muito própria. A cantautora portuguesa volta a provar que é exímia a pegar na herança da música tradicional e a dar-lhe uma roupagem contemporânea, dramática e profundamente emocional. Chora por mim afirma-se como um tema intemporal, perfeito para quem gosta de canções que desarmam pela honestidade e pela força das suas palavras.
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0: Sam Tompkins apresenta o novo single Crawling Out My Skin. O tema antecipa o álbum Are We Gonna Sing, com edição prevista para 4 de setembro deste ano, e reflete um novo momento na vida do artista britânico, explorando temas como a nostalgia, a amizade, o crescimento pessoal e o amor. 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

este Crawling Out My Skin é o aguardadíssimo single de regresso do aclamado cantor e compositor britânico Sam Tompkins, lançado na sexta-feira, dia 10. Esta faixa serve como o grande cartão de visita para o seu segundo álbum de estúdio, intitulado Are We Gonna Sing, e traz de volta a assinatura Visceral.

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1: Depois do lançamento do seu aclamado EP Is This Heaven, a norte-americana Stella Lefty lança a nova faixa Good at Living, disponível através da Atlantic Outpost. O single chega depois de excertos divulgados online e de atuações recentes com fãs ansiosos pelo lançamento oficial e dá continuidade ao sucesso de um ano marcante que consolidou Stella como uma das vozes mais promissoras da nova geração.

0: com este Good at Living. Stella expande o universo de Is This Heaven, o seu anterior EP, ao mesmo tempo que continua a trilhar um caminho totalmente próprio, combinando composições em tom de diário, instintos pop irresistíveis e o tipo de autenticidade emocional que a está a transformar rapidamente numa das artistas revelação mais entusiasmantes da música.
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0: Os Rolling Stones editaram na sexta-feira, dia 10, Foreign Tongues, o novo álbum de estúdio da banda britânica, afirmando-se como um marco de enorme relevância no legado da mais lendária banda de rock do mundo. Esta coleção vibrante de 14 temas chega menos de 3 anos após Hackney Diamonds, o álbum aclamado universalmente e distinguido com um Grammy, que alcançou o primeiro lugar nos tops em todo o mundo e obteve múltiplos galardões de platina. O mesmo há de acontecer com este álbum, de certeza. O alinhamento inclui um novo single de destaque, Mr. Charm. E é assim, com esta, que te deixo para fazer uma curta pausa. Daqui a pouco já cá estou de volta, tá bom? Fica ligado. Até já.

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0: Silveira, 16 horas.
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1: Já cá estamos de regresso para a segunda parte.
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1: E efetivamente estamos todos de volta para a segunda etapa desta edição 684 do Clube Mais Jeitoso da tua rádio. Vamos dar continuidade à lista de reprodução das novidades musicais que surgiram nos últimos dias. Tenho também recordações nos espaços Discos Perdidos e Clube Mega 10 Anos. Para já, siga a música com a voz da Carolina Cardetas, a jovem artista que se tem vindo a destacar pela doçura da sua voz e pela capacidade de criar melodias que colam instantaneamente ao ouvido. Entrega aqui uma das suas canções mais confessionais e apaixonantes até à data. Escuta então comigo no reatamento do Clube Megahertz. Tem o teu nome, a Carolina Cardetas. Bem-vindo de volta.

com esta: tem o teu nome, Carolina Cardetas reforça o seu posicionamento como uma das promessas mais consistentes da pop nacional. A artista consegue falar de sentimentos universais com uma leveza e uma sensibilidade que geram empatia imediata, sendo a banda sonora ideal para quem vive o amor nas suas vertentes mais doces e nostálgicas deste ano de 2026.

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1: A espanhola Daniela Blasco lança Mentira, o single que marca uma nova etapa da sua carreira e que mostra um lado mais ousado da artista natural de

0: Com esta mentira, Daniela Blasco mostra um lado mais ousado, irónico e sensual, inspirado por artistas pop internacionais como Doja Cat e Sabrina Carpenter, sem abdicar do seu estilo único. Em entrevista recente, explicou que queria revelar um lado sexy que as pessoas ainda não tinham visto e que este single era o ponto de partida perfeito para tudo o que está para vir. Confirmou ainda que continua a trabalhar no seu álbum de estreia, projeto ao qual dedicou grande parte do último ano.
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0: Quando se pensa na realeza do R&B, Ne-Yo está sempre no topo da lista. Com os seus 3 Grammys, um catálogo que já vendeu mais de 20 milhões de álbuns e o seu estatuto de um dos compositores mais prolíficos da indústria, já consolidou o seu lugar na história da música. Mas quando pensamos que o artista norte-americano se pode acomodar, faz algo completamente diferente. O seu mais recente single, Dance Right Now, chega como a introdução perfeita para o seu novo álbum, Highway 79. É uma mudança ousada que parece uma evolução natural para um compositor que nunca teve medo de arriscar.

0: Daigo lançou este Take Me Back com a participação do norte-americano Max McKnown, combinando a produção melódica característica do produtor norueguês com os vocais emocionantes de McKnown. A aguardada faixa é uma colaboração comovente que une melodias inspiradoras a uma narrativa reflexiva.
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0: Drunkside chegou ao mundo na passada semana em gravação que emana uma certa energia roqueira na produção musical orquestrada por Sad Mosley em Nashville, capital da música country norte-americana. Sad Mosley é acreditado como um dos compositores deste Drunkside em parceria com Bob Bailey e o brasileiro Gustavo Mioto, que também dá a voz e é o

0: escolhida para ser o tema oficial da 71ª Festa do Peão de Barretos, programada para acontecer de 20 a 30 de agosto em São Paulo, no Brasil. Esta Drunk Size surgiu durante a recente temporada passada por Gustavo Mioto em Nashville, para dar forma a um álbum em inglês, constituído por compositores e produtores da cena country norte-americana, cuja primeira amostra foi Last Goodbye, que já escutaste por aqui no passado mês de abril.
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0: Tatiana Duarte lançou na semana passada Tentar, o seu novo single, que conta com a participação de Jimmy P.

0: influências de pop, R&B e música urbana, este Tentar, o novo tema da Tatiana Duarte com Jimmy P, fala sobre aquelas relações que parecem nunca chegar verdadeiramente ao fim. Entre afastamentos, reencontros e promessas que ficam pelo caminho, a canção retrata duas pessoas que continuam a voltar uma para a outra, mesmo quando sabem que talvez não o devam fazer.
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0: Entretanto, os irlandeses Codaline lançaram em junho Without You, o principal avanço do seu quinto álbum de estúdio We Were Only Young, com lançamento marcado para 2 de outubro.
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1: O angolano Dom Kikas anunciou durante a sua participação no Festisumb, na província do Kwanza Sul, o lançamento de um novo álbum de originais ainda este ano, marcando o seu regresso ao mercado discográfico após um período dedicado à preparação de conteúdos para os seus admiradores em Angola e não só. Implica Comigo é o mais recente avanço deste

0: Benficas lançou a faixa promocional Esta Implica Comigo, servindo de apresentação do trabalho que pretende colocar à disposição dos admiradores ainda este ano de 2026.
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0: Teddy Swims lançou um novo single, Break Up in Reverse. O hino de coração partido, lançado pela Warner Records, mostra Swims a refletir sobre um término sem arrependimento ou ressentimento. It's

0: Este Break Up in Reverse sucede ao lançamento do mais recente single de Teddy Swims, Mr. Know It All, lançado em abril e apresentado nos American Music Awards em maio. Swims dá início à sua Ugly Tour a 22 de setembro em Kansas City. A digressão norte-americana está prevista a terminar em Los Angeles a 18 de novembro.
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0: A boys band, formada no programa da Netflix, Simon Cowell, The Next Act, os December 10, lançou o seu álbum de estreia On Your Side na sexta-feira, dia 10 deste mês de julho. A compilação de 9 faixas, gravada em Los Angeles, Londres, Nashville e Estocolmo, inclui o single de estreia Run My Way, lançado a 30 de janeiro, e também as faixas Angel, Infinity 123 e What Are We Now, estando também incluídas versões acústicas de Run My Way e Angel. Esta Us Against the World é também uma das faixas presentes.

0: Diretamente das pistas de dança europeias, esta We Are Free é uma colaboração explosiva lançada no início deste mês, juntando o produtor e DJ emergente italiano Trinacria e a estrela da pop romena Alexandra Stan, mundialmente famosa pelo mega hit Mr. Saxo Beat. O resultado é uma faixa eufórica, íntima e universal, desenhada tanto para incendiar as pistas de dança e os festivais, como para dominar as rotações nas rádios este verão.
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0: A britânica Erin LaConte está de volta com The Cinema, o primeiro trabalho após o EP Pareidolia, lançado em

0: alterada com as limitações atuais da pop, Erin Larkant começou a procurar inspiração no cinema, o que impulsionou uma fase evolutiva no seu trabalho, surgindo precisamente esta, The Cinema.
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0: E agora vamos recordar o tema que abriu o Clube Mega Hertz há 10 anos.
2: Mega 10 anos.
0: No dia 23 de julho de 2016 foi transmitida a emissão número 174 do Clube. Nesse dia decidi abrir a emissão com Dialeto, novo single lançado na semana anterior por Diogo Pissarra, com produção pelo próprio e pelos Caretos.

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2: Inauguração da 24ª Bienal Internacional de Arte de Cerveira.
3: Notícias com Rui Vaz Carpinteira.
2: Vila Cerveira inaugurou a 24ª Bienal Internacional de Arte de Cerveira, a mais antiga Bienal de Arte Contemporânea da Península Ibérica. Na cerimónia de abertura, no passado sábado, o Presidente da Câmara, Rui Teixeira, destacou o papel da cultura como motor de desenvolvimento e afirmou que a arte faz parte da identidade do concelho. Sob o tema Territórios sem Fronteira, a Bienal promove a reflexão sobre identidade, pertença e diálogo entre culturas, reunindo artistas de várias nacionalidades. O autarca sublinhou ainda que Cerveira tem feito da abertura ao mundo uma marca distintiva, defendendo a arte como instrumento de liberdade, criatividade e aproximação entre povos. A edição deste ano volta a afirmar Vila Nova Cerveira como uma referência internacional da arte contemporânea e um espaço de encontro entre diferentes culturas e formas de expressão artística. Mafalda Santos, a diretora artística, explicou à Lusa que é o evento que procura fazer uma reflexão sobre a ideia de fronteira, não só na sua dimensão geográfica, como esta linha imaginária que define territórios, mas também nas suas dimensões mais simbólicas, afetivas, políticas e da arte. A inauguração oficial da 24ª Bienal Internacional de Arte Cerveira, com a presença do Secretário de Estado da Cultura, Alberto Santos, e sob o tema Territórios sem Fronteira, a Bienal reúne artistas de várias nacionalidades e convida à reflexão sobre identidade, pertença e diálogo entre culturas, reforçando o papel da arte como instrumento de liberdade, criatividade e aproximação entre os povos. Freguesia de Cobres recupera a TL. Duas décadas depois e devolve resposta às famílias. Depois de cerca de duas décadas sem esta resposta, a Freguesia de Covas voltou a contar com a ATL no centro escolar, um projeto que veio responder às necessidades das famílias e devolver dinamismo à comunidade, conforme o Alto Minho TV. A concretização deste objetivo foi possível graças ao empenho da Associação de Pais em parceria com a Junta de Freguesia de Covas do Conselho de Vila Nova Cerveira. A nova resposta permite que cerca de 30 crianças entre os 3 e os 12 anos permaneçam na sua terra após as aulas, evitando deslocações para outras localidades e proporcionando-lhes um ambiente de proximidade para aprender, brincar e conviver. Este regresso representa muito mais do que a reabertura de um serviço, é um investimento no futuro da freguesia, que cria melhores condições para as famílias, valoriza o território e contribui para que Covas continue a ser um lugar onde vale a pena viver, crescer e construir comunidade. Mais do que um espaço de ocupação dos tempos livres, o ATL aposta em atividades que aproximam os mais novos das tradições e dos costumes locais, ajudando a preservar a memória coletiva e a reforçar o sentimento de pertença das novas gerações. Condicionamento de trânsito na Avenida Sá Carneiro, em Valença. A Câmara Municipal de Valença informa que o trânsito estará condicionado na Avenida Sá Carneiro, no troço compreendido entre a rotunda da ligação à Avenida Santo Eutónio e a rotunda do Centro de Saúde, na interligação com a Avenida de Nossa Senhora de Fátima. Este condicionamento deve-se à realização de trabalhos de pintura das passadeiras, que obrigam a restrições temporárias à circulação nos dois sentidos de trânsito, de forma a garantir a segurança dos trabalhadores, dos condutores e dos peões, bem como assegurar a correta execução da intervenção. A Câmara Municipal de Valença lamenta os incómodos causados e agradece a compreensão de todos, sublinhando que esta é uma obra essencial para melhorar a circulação e reforçar a segurança rodoviária naquela zona. A Arte na Leira já abriu portas. A Casa do Marco, em Arga de Baixo, voltou a abrir as portas à arte na Leira, uma exposição promovida pelo artista Mário Rocha, que celebra este ano a sua 28ª edição. Num cenário único, em plena Serra de Arga, a exposição reúne obras de pintura, escultura e cerâmica, juntando artistas consagrados e jovens talentos, num diálogo entre a arte contemporânea e a natureza envolvente. Casa do Marco, Arga de Baixo, no Conselho de Caminha, patente até 19 de agosto, visitas diárias a partir das 10 da manhã. Suba a Serra da Arga e descubra um espaço singular onde a criatividade e a paisagem se encontram numa simbiose perfeita. Agora, a fechar. Nasceu uma amizade. Condutores abraçam-se após acidente. Aconteceu no Brasil. Dois condutores estão a emocionar o Brasil porque, após uma colisão numa rua movimentada, optaram por se abraçar, em vez de discutirem ou até partirem para a agressão. O caso aconteceu em junho e os dois homens contaram agora a história por trás do abraço viral. O acidente ocorreu ao final da manhã do passado dia 23 de junho, em Camboriú, no estado brasileiro de Santa Catarina, quando um condutor de um carro reduziu a velocidade para virar, o condutor que vinha atrás, distraído, não conseguiu travar a tempo e provocou uma colisão. Ao Fantástico do G1, Paulo Amaral, de 37 anos, o condutor do primeiro veículo, contou que a sua primeira preocupação foi com a filha que estava no banco de trás. Depois de confirmar que a menina estava bem, saiu do carro e foi falar com outro condutor. Foi nesse momento que percebeu que Eduardo Santos, 34 anos, não estava bem e perguntou-lhe se ele queria um abraço. O homem, funcionário público e pastor, aceitou. Contou-lhe que estava de luto pela morte do pai e que enfrentava problemas financeiros. Seguiu-se um abraço que durou 32 segundos e uma oração. Me sinto muito bem. Senti um conforto muito grande, um acolhimento muito grande. Foi um momento, como ele disse, preparado por Deus. Às vezes a gente está a passar por situações complicadas, difíceis, e Deus prepara o momento para cada um de nós, disse Eduardo ao G1. Pronto, este abraço ficou para a vida. Eu fico por aqui, desejo-lhe uma ótima terça-feira, volto em próximas edições.
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0: Cerveira, 18 horas.
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0: Silveira, 19 horas.
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2: 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Entrada imediata. 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Repito, 962-642-908.

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1: Vilão Cerveira e Cervera oficializaram Geminação para reforçar a cooperação cultural e institucional.
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1: Vilão Cerveira e o município espanhol Cervera, na província de Lérida, na Catalunha, oficializaram no passado sábado, 18 de julho, a assinatura de um protocolo de geminação, consolidando uma relação de proximidade entre os dois territórios e abrindo caminho ao desenvolvimento de novas iniciativas de cooperação, particularmente nas áreas da cultura, do património, do turismo e da promoção territorial. O processo de geminação teve início em maio de 2023 com a visita de uma delegação de Cervera a Vila Nova Cervera para os primeiros contactos institucionais. Desde então foram identificadas múltiplas afinidades entre os dois territórios, desde a partilha do nome à dimensão populacional semelhante, passando pela presença do cervo nos respectivos brasões, a origem medieval, a existência de castelos e o seu passado como território de fronteira. Hoje assinamos um protocolo, a partir de amanhã começamos a escrever uma história feita de projetos comuns, de encontros, de amizade e de crescimento mútuo. A visão comum do Presidente da Câmara Municipal de Vila Nova Cervera, Rui Teixeira, e do Alcalde da Paiaria de Cervera, Irão Pomés, sobre o protocolo de geminação entre ambas as comunidades, assinado no Salão Nobre dos Passos do Conselho. Que as futuras gerações possam olhar para este dia e reconhecer que foi aqui que nasceu uma relação capaz de enriquecer os nossos territórios e de aproximar ainda mais Portugal e Espanha, afirmou o Presidente da Câmara Municipal de Cervera, Rui Teixeira. Freguesia de Cobres recupera a TL duas décadas depois e devolve resposta às famílias. Depois de cerca de duas décadas sem esta resposta, a Freguesia de Cobres voltou a contar com a ATL no centro escolar, um projeto que veio responder às necessidades das famílias e devolver dinamismo à comunidade, conforme o Alto Minho TV. A concretização deste objetivo foi possível graças ao empenho da Associação de Pais em parceria com a Junta de Freguesia de Cobres do Conselho de Vila Nova Cervera. A nova resposta permite que cerca de 30 crianças entre os 3 e os 12 anos permaneçam na sua terra após as aulas, evitando deslocações para outras localidades e proporcionando-lhes um ambiente de proximidade para aprender, brincar e conviver. Este regresso representa muito mais do que a reabertura de um serviço, é um investimento no futuro da freguesia, que cria melhores condições para as famílias, valoriza o território e contribui para que Covas continue a ser um lugar onde vale a pena viver, crescer e construir comunidade. Mais do que um espaço de ocupação dos tempos livres, o ATL aposta em atividades que aproximam os mais novos das tradições e dos costumes locais, ajudando a preservar a memória coletiva e a reforçar o sentimento de pertença das novas gerações. Condicionamento de trânsito na Avenida Sá Carneiro, em Valença. A Câmara Municipal de Valença informa que o trânsito estará condicionado na Avenida Sá Carneiro, no troço compreendido entre a rotunda da ligação à Avenida Santo Eutónio e a rotunda do Centro de Saúde, na interligação com a Avenida de Nossa Senhora de Fátima. Este condicionamento deve-se à realização de trabalhos de pintura das passadeiras, que obrigam a restrições temporárias à circulação nos dois sentidos de trânsito, de forma a garantir a segurança dos trabalhadores, dos condutores e dos peões, bem como assegurar a correta execução da intervenção. A Câmara Municipal de Valença lamenta os incómodos causados e agradece a compreensão de todos, sublinhando que esta é uma obra essencial para melhorar a circulação e reforçar a segurança rodoviária naquela zona. A Arte na Leira já abriu portas. A Casa do Marco, em Arga de Baixo, voltou a abrir as portas à arte. Na Leira, uma exposição promovida pelo artista Mário Rocha, que celebra este ano a sua 28ª edição. Num cenário único, em plena Serra de Arga, a exposição reúne obras de pintura, escultura e cerâmica, juntando artistas consagrados e jovens talentos, num diálogo entre a arte contemporânea e a natureza envolvente. Casa do Marco, Arga de Baixo, no Conselho de Caminha, patente até 19 de agosto. Visitas diárias a partir das 10 da manhã. Suba a Serra de Arga e descubra um espaço singular onde a criatividade e a paisagem se encontram numa simbiose perfeita. Agora, a fechar. nasceu uma amizade. Condutores abraçam-se após acidente. Aconteceu no Brasil. Dois condutores estão a emocionar o Brasil porque, após uma colisão numa rua movimentada, optaram por se abraçar, em vez de discutirem ou até partirem para a agressão. O caso aconteceu em junho e os dois homens contaram agora a história por trás do abraço viral. O acidente ocorreu ao final da manhã do passado dia 23 de junho em Camboriú, no estado brasileiro de Santa Catarina, quando um condutor de um carro reduziu a velocidade para virar, o condutor que vinha atrás, distraído, não conseguiu travar a tempo e provocou uma colisão. Ao Fantástico do G1, Paulo Amaral, de 37 anos, o condutor do primeiro veículo, contou que a sua primeira preocupação foi com a filha que estava no banco de trás. Depois de confirmar que a menina estava bem, saiu do carro e foi falar com outro condutor. Foi nesse momento que percebeu que Eduardo Santos, 34 anos, não estava bem e perguntou-lhe se ele queria um abraço. O homem, funcionário público e pastor, aceitou. Contou-lhe que estava de luto pela morte do pai e que enfrentava problemas financeiros. Seguiu-se um abraço que durou 32 segundos e uma oração. Me sinto muito bem. Senti um conforto muito grande, um acolhimento muito grande. Foi um momento, como ele disse, preparado por Deus. Às vezes a gente está a passar por situações complicadas, difíceis, e Deus prepara o momento para cada um de nós, disse Eduardo ao G1. Pronto, este abraço ficou para a vida. Eu fico por aqui, desejo-lhe uma ótima terça-feira, volto em próximas edições.
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